Salve as almas, salve Tiago Gambinda, salve Pai Cipriano, por todas as coisas que eu tive, tenho e terei, pela minha felicidade e de todos os meus amigos. Adorei as almas.